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2: Horas e 37 minutos.
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2: 21 horas e 47 minutos.

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2: Duas horas e 50 minutos.
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0: Isso até lá!
1: Jorge Matheus, pelo amor de Deus!
0: Bom demais, irmão.
1: Que lindo, é isso, lindo, hein? Lindo, lindo.
2: Coisa boa, irmão.
1: Ô, gurizada.
0: Tudo bem, Curitiba?
2: Como é que vocês estão aí, gente?
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0: Coisa linda.
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0: Top demais.
1: Top demais.
0: Ladies and gentlemen.
1: Valeu, meu. Obrigado pelo carinho.
2: Valeu, Kevinho. Obrigado.
1: Somos fãs desse menino. Bom demais.
0: Tamo junto, viu?
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0: Nossa, velho, o que aconteceu?
1: Você tá me casando. Acordei num desespero. Mas eu não sei.
0: É só um sonho.
1: Você vai ver só.
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0: Valeu, gente.
1: Obrigado, gente.
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0: Aí, ó. Porra de cinema aí, viu?
1: 87,97. Agora eu vou puxar um aqui que eu não sei se vocês conhecem não, mas quem souber canta, ok? Vocês estão tomando uma hoje? Vocês vieram prontos mesmo ou não? Levanta o copo aí, quem tá tomando uma hoje, levanta. Eu escolhi o lugar certo. Então fala assim, ó, toma um gole agora e faz assim, ó.

0: capela também que tá por aqui. Tamo junto, viu? E 12.
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2: Escuta aí, ó. Isso aqui é...

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0: Muito obrigada, Perla.
1: Valeu, gente.
0: Deus te abençoe muito.
2: Marge Doçura!
3: Neta Araújo! 18 anos de sucesso!
2: AR Geradores, nosso beijo, nosso carinho.

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0: do Pai, do Filho e do Espírito Santo. Amém. Vinde, Espírito Santo, vinde sobre todos nós e sobre a nossa comunidade. Derramai sobre a vossa graça e fazei nascer em nossos corações um novo coração. Espírito Santo, acendei a nossa alma com o fogo do vosso amor. Queimai em nós todo medo, toda tristeza, toda angústia, toda dúvida e tudo aquilo que nos afaste de Deus. Vinde, Espírito Santo, renovai as nossas forças quando estamos cansados. Levantai-nos quando caímos, iluminai os nossos caminhos quando não soubemos por onde seguir. Dai-nos sabedoria para escolher o bem e coragem para permanecermos firmes na fé. Espírito Santo, entrai em nossos corações, transformai tudo aquilo que precisa ser transformado. Aumentai em nós o desejo de rezar, de amar e de perdoar e de servir. Espírito Santo, derramai sobre todos nós os vossos dons. Dai-nos sabedoria para compreender a vossa vontade de Deus. Entendimento para escolher a sua palavra. Fortaleza para enfrentar as dificuldades. Conselho para escolher o caminho certo. Piedade para amá-lo cada vez mais. E temor de Deus para permanecer fiéis. Vinde, Espírito Santo. Vinde sobre nós, vinde sobre nossas famílias, vinde sobre nossas comunidades, vinde sobre a igreja. Amém.
1: Boa tarde dos ouvintes, está no ar mais um programa Evangelizar. Um alô para você que está sintonizado na Rádio Vale do Puiú, UFM 87,9. Está começando mais uma edição do nosso querido programa Evangelizar, o programa da Igreja Católica. Hoje é sábado, dia 15 de agosto de 2026, e queremos acolher você e sua família com muita alegria. Que esta tarde seja um momento de fé, oração e esperança, permitindo que Deus entre em nosso coração e renove as nossas forças. No programa de hoje, vamos conhecer a história e o testemunho de São Tarcísio, nosso santo do dia, além de vivermos um momento especial de devoção à nossa querida Mãe Maria, no momento mariano, e muito mais aqui no programa, com sua participação e os seus pedidos musicais. Fique conosco e permita que esta tarde seja uma oportunidade de se aproximar ainda mais de Deus. Na parte técnica do programa Evangelizar, o nosso amigo Bruno. E junto comigo na apresentação do programa, Luiz Guilherme.
0: Boa tarde, queridos ouvintes. E continuamos juntos, queridos irmãos e irmãs. Hoje também vamos refletir sobre o Evangelho de São Mateus, capítulo 19, versículo 13 a 15, onde Jesus nos ensina a escolher as crianças e nos mostra que precisamos ter um coração simples, humilde e confiante. Que a palavra de Deus nos ajude a confiar mais no Senhor e a entregar em suas mãos nossas famílias, nossos sonhos, nossas dificuldades e tudo aquilo que carregamos no coração. Então, não saia daí, prepare o coração para rezar, refletir, evangelizar conosco. Que Jesus abençoe você e sua família e que Nossa Senhora interceda por todos nós. Está começando o programa Evangelizar pela Rádio Vale do Puiú 87,9.
1: Há momentos em que o medo tenta tomar conta do nosso coração. Medo do amanhã, das dificuldades, das perdas, das incertezas, mas a palavra de Deus nos lembra: ainda que eu atravesse o vale escuro, nada temerei, pois estás comigo. Não significa que nunca teremos problemas, significa que não estaremos sozinhos diante dele. Deus caminha conosco, sustenta nossos passos e nos dá força quando passamos, como quando pensamos que não conseguiremos continuar. Talvez hoje você está enfrentando uma situação que parece maior do que suas forças. Não desista. Respire fundo. Entregue tudo nas mãos de Deus. E diga com fé: Senhor, eu não sei o que acontecerá amanhã, mas sei que Tu estarás comigo. Quando Deus está à frente, o medo não precisa ter a última palavra. A dificuldade pode ser grande, mas maior é o Deus que cuida de você. Continue caminhando, mesmo sem entender tudo. Confie, mesmo chorando. Permaneça firme, mesmo diante das portas fechadas. Acredite que Deus pode abrir novos caminhos. Nada temerei, porque Deus está comigo. E se Deus está comigo, eu posso seguir em frente. Iniciemos o nosso Evangelizar de hoje com a música Nada Temerei, com Aline Brasil e Thiago Brado. Agora 11:11.

0: O santo do dia de hoje é São Tarcísio. São Tarcísio viveu em Roma no século... Durante a perseguição do imperador Valeriano, era um jovem acólito da igreja de Roma que servia ao lado do Papa II e participava das leituras celebradas na Catumbas de São Calixto.
1: Naquele tempo, muitos cristãos estavam presos por causa da fé e desejavam ardentemente receber a Eucaristia como último consolo antes do martírio. Por ser jovem e aparentemente inofensivo, Tarcísio ofereceu-se para levar o corpo de Cristo aos cristãos encarcerados. Comovido com sua coragem, o Papa confiou-lhe o bornal com as hóstias consagradas.
0: No caminho até a previsão, Tarcísio foi abordado por um grupo de jovens pagãos. Ao perceber que ele carregava algo junto ao peito, tentaram forçá-lo a entregar. Diante da firme do menino, passaram a espaçá-lo e apedrejá-lo. Mesmo sob tamanha violência, Tarcísio não deixou que as hóstias fossem profanadas.
1: Um oficial romano, convertido secretamente ao cristianismo, encontrou Tarcísio agonizante e o levou ao sacerdote de sua comunidade. Entre suas mãos cruzadas, ainda estava o bornal com a Eucaristia. Uma antiga tradição conta que, ao revistarem o seu corpo após a morte, nenhuma hóstia foi encontrada como se o próprio Cristo tivesse se unido à carne do jovem mártir.
0: Tarcísio tinha apenas 12 anos quando entregou sua vida em defesa da Eucaristia no ano de 2057. Tornou-se exemplo de pureza, coragem e zelo pelo Santíssimo Sacramento. Por isso, é venerável como o padroeiro dos acólitos e coroinhas de todo o mundo. São Tarcísio, rogai por nós.

0: Do mar estrela, de Deus mãe bela, sempre virgem da morada celeste, feliz entrada. Ó tu que ouvistes da boca do anjo a saudação, dai-nos a paz e quietação. E o nome da Eva troca, as prisões aos réus desata, e aos nós cegos alumia, de tudo que nos maltrata, nos livra, o bem nos granjeia. Ostenta que és mãe, fazendo que os rogos do povo seu, ouça aquele que nascendo por nós, quis seu filho teu. Ó Virgem especiosa, toda cheia de ternura, extinto os nossos pecados, dai-nos pureza e bravura, dai-nos uma vida pura, põe-nos em vida segura, para que a Jesus gozemos e sempre nos alegremos. A Deus Pai veneremos, a Jesus Cristo também, e ao Espírito Santo demos, aos três um louvor. Amém. O anjo do Senhor anunciou a Maria.
1: E ela concebeu do Espírito Santo.
0: Ave Maria, cheia de graça, o Senhor é convosco. Bendita sois vós entre as mulheres. Bendito é o fruto do vosso ventre, Jesus.
1: Santa Maria, Mãe de Deus, rogai por nós, pecadores, agora e na hora de nossa morte. Amém.
0: Eis aqui a serva do Senhor.

0: em mim, segundo a vossa palavra.
1: Ave Maria, cheia de graça, o Senhor é convosco. Bendita sois vós entre as mulheres. Bendito é o fruto do vosso ventre, Jesus.
0: Santa Maria, Mãe de Deus, rogai por nós, pecadores, agora e na hora de nossa morte. Amém.
1: E o Verbo Divino se fez carne
0: e habitou entre nós.
1: Ave Maria, cheia de graça, o Senhor é convosco. Bendita sois vós entre as mulheres. Bendito é o fruto do vosso ventre, Jesus.
0: Santa Maria, Mãe de Deus, rogai por nós, pecadores, agora e na hora de nossa morte. Amém.
1: Rogai por nós, Santa Mãe de Deus,
0: para que sejamos dignos das promessas de Cristo. Amém.
1: Oremos. Infundi, Senhor, nós vos pedimos em nossas almas a vossa graça, para que nós, que conhecemos pela anunciação do anjo a encarnação de Jesus Cristo, vosso Filho, cheguemos por sua paixão e cruz à glória da ressurreição. Pelo mesmo Cristo, nosso Senhor. Amém. E hoje, no nosso momento mariano, ainda no nosso título mariano, falaremos sobre a Assunção da Virgem Maria. A Assunção de Nossa Senhora é um dos quatro dogmas marianos da Igreja Católica. Ele ensina que, ao término de sua vida terrena, Maria foi elevada ao céu em corpo e alma, participando plenamente da glória de Cristo. Como recorda a Igreja, no mistério da Assunção, exprime-se a fé da Igreja, segundo a qual Maria está unida por um vínculo estreito e indissolúvel a Cristo. O dogma da Assunção é uma verdade de fé na Igreja Católica, que declara a subida da Virgem Maria aos céus. Isso significa que Maria participa plenamente da glória da ressurreição de Cristo, sendo a primeira e mais sublime criatura a receber esta graça. Este dogma manifesta a união perfeita entre Maria e seu Filho, Jesus Cristo. A Igreja celebra a solenidade da Assunção de Nossa Senhora, recordando que a Virgem Imaculada, terminando o curso da vida terrena, foi elevada ao céu em corpo e alma e exaltada pelo Senhor como Rainha. A Assunção está intimamente ligada aos dogmas da maternidade divina e da Imaculada Conceição. Por ter sido preservada de toda a mancha do pecado, Maria não esteve sujeita à corrupção do corpo, consequência do pecado original. A celebração acontece em 15 de agosto, data também conhecida como Nascimento para o Céu da Bem-aventurada Virgem Maria. Nossa Senhora da Assunção, rogai por nós, e agora nos consagremos a ela.

0: Nossa Senhora da Assunção, Mãe de Deus e Nossa Mãe, rogai por nós e conduzi-nos sempre pelo caminho de Deus. Ajudai-nos a viver com fé, amor e esperança. Nossa Senhora da Assunção, rogai por nós. Amém.
1: E agora ouviremos, alegrai-vos e exultai-vos com a comunidade católica. Shalom.

0: Voltamos com mais um bloco do nosso Evangelizar. Um alô muito especial para você que está ligado com a gente pela Rádio Vale do Puiu, FM 87,9. Ou acompanhando o nosso programa pela internet através da Radiosnet, seja pelo site ou pelo aplicativo disponível na Play Store e no Google Play. E você também pode participar mandando sua mensagem, deixe aquele alô para a sua família e para os amigos. Faça o seu pedido de oração e peça louvor que toca o seu coração. Entre em contato com a gente pelo número 88966647666. Estamos esperando a sua mensagem. Participe, interaja e venha fazer parte do nosso Evangelizar.
1: Deixai as crianças e não as proíbas de virem a mim, porque delas é o reino dos céus. Este é um pouco do Evangelho que ouviremos logo mais no próximo bloco do nosso Evangelizar, que está no livro de São Mateus, capítulo 19, versículos do 13 ao 15. Evangelho de São Mateus, capítulo 19, versículo do 13 ao 15. Procure aí na sua liturgia diária, na sua Bíblia e também pelos aplicativos da liturgia diária que você acompanha a Palavra de Deus. Mas antes da gente ouvir a Boa Nova do Senhor, a gente revive um clássico da nossa música católica, e esta do ano de 2008. Ouviremos Humano Demais com o padre Fábio de Melo.

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e continuamos com o nosso programa Evangelizar, acolhendo com muito carinho as participações e mensagens dos nossos queridos ouvintes. No próximo bloco, vamos conferir duas participações que chegam até nós. Então, queridos irmãos e irmãs, vamos juntos preparar o nosso coração para ouvir a boa nova de Jesus, que a palavra de Deus encontre espaço em nosso coração, ilumine a nossa caminhada. Com muita fé, atenção, vamos ouvir agora o canto de aclamação ao Santo Evangelho.

0: Evangelho de Jesus Cristo segundo São Mateus.
1: Glória a vós, Senhor.
0: Naquele tempo, levaram crianças a Jesus para que impusesse as mãos sobre elas e fizesse uma oração. Os discípulos, porém, as repreendiam. Então Jesus disse: deixai as crianças e não as proibais de virem a mim, porque delas é o reino dos céus. E depois de impor as mãos sobre elas, Jesus partiu dali. Palavra da salvação.
1: A vós, Senhor.
2: Em nome do Pai, do Filho e do Espírito Santo. Naquele tempo, levaram crianças a Jesus para que impusesse as mãos sobre elas e fizesse uma oração. Os discípulos, porém, as repreendiam. Então Jesus disse: deixai as crianças e não as proibais de virem a mim, porque delas é o reino dos céus. E depois de impor as mãos sobre elas, partiu dali. Bom, eu creio que o texto não fale tanto de uma categoria anagráfica, isto é, as crianças, né, do tempo de Jesus, mas mais uma categoria existencial, falando daqueles pequeninos na fé que necessitavam de apoio, de incentivo e de cuidados. É muito fácil alguém pegar um pregador, né, pronto, e lançá-lo na mídia, na televisão, num canal de YouTube, porém, não é algo mágico que da noite para o dia se consegue. Formar alguém na fé, na doutrina, na sabedoria evangélica, leva tempo. Os discípulos de Jesus não estão dispostos a pegar o material bruto e trabalhar com ele. Querem repreender, censurar, né, como diz o texto. Não é fácil fazer crescer, educar na fé, ter paciência com as imaturidades de alguém, corrigir, acompanhar. Penso que o trabalho, né, de catequese nas nossas paróquias, né, seja aquele mais desafiador. Não é um mero repasse de conteúdo doutrinal, é um pastoreio que precisa levar em conta cada coração diante do qual se está. É um trabalho árduo. Formar um padre, né, por exemplo, no dia da ordenação, é tudo lindo, né, maravilhoso, todo mundo aplaude, mas só um reitor sabe como é o dia a dia da vida de uma casa de formação, quanto zelo se requer para formar um futuro sacerdote. Jesus não rejeita a nossa fase infantil na fé. Jesus não rejeita a nossa criancice. Podemos dizer assim, ele nos toca com a sua graça, ele nos acolhe com a sua ternura de bom pastor, nos permite, né, nos dá espaço para crescer. Jesus, como um bom conhecedor das fases do crescimento da nossa humanidade, pacientemente nos educa, nos forma como seus discípulos. Aqui, nossa gratidão e nosso louvor a Deus, a todos aqueles que atuam como formadores nas nossas comunidades, desde os catequistas até os grandes mestres de teologia. O nosso agradecimento a Deus pela vida doada dessas pessoas, um honroso trabalho, né, de formar os pequeninos na fé. Rezemos por aqueles que nos ajudam a crescer na fé. Sobre todos vós desça a bênção do Deus Todo-Poderoso, Pai e Filho e Espírito Santo. Amém.

Meio-dia e 56 minutos e nesta terceira semana de agosto falaremos na nossa catequese sobre a vocação à vida religiosa e consagrada. O terceiro domingo do mês de agosto recordamos e rezamos pela vocação à vida religiosa e consagrada, neste mês especial de vocação para a Igreja. O dia dedicado aos religiosos e consagrados é no domingo de Nossa Senhora da Assunção, pois do mesmo modo que Nossa Senhora, aqueles que são chamados por Deus à vida religiosa e consagrada são cumulados pelo Espírito Santo e devem anunciar o Evangelho com alegria e exemplo de Nossa Senhora.

é chamado pelo Senhor a entregar a sua vida deve ser alegre por ter feito essa opção. Quando um jovem ou uma jovem é chamado a abraçar a vida religiosa e consagrada, primeiramente precisa conversar com o seu pároco e partilhar o chamado que sentiu de Deus. O despertar vocacional se vive na comunidade paroquial. Pois isso, precisa descobrir para qual crisma se identifica, pois existem diversas congregações e institutos religiosos. Existem muitos carismáticos e dons para serem desconhecidos.

0: existem os institutos de vida consagrada, onde nem sempre os membros têm em vista a ordenação sacerdotal, mas optam por consagrar a vida a Deus. Tudo isso, a pessoa que sente o chamado de Deus precisa discernir junto com o padre da paróquia e nos encontros vocacionais das congregações, institutos de vida consagrada. Os religiosos e religiosas estão espalhadas em diversas paróquias e ajudam muito com seu carisma, o exemplo de suas vidas e da vida em comunidade, e ainda exercem o serviço pastoral, missionário, social, sanitário ou educacional, e também animando as celebrações eucarísticas, catequese, impulsionando a comunidade para a missão. Os religiosos e religiosas rezam pelos sacerdotes e estimulam a comunidade a fazer o mesmo. Temos que elevar as nossas preces a Deus e a rezar para que muitos jovens possam responder com alegria ao chamado de Deus. Temos que rezar pedindo a Deus que envie operários para a sua messe e fazer uma campanha em nossas paróquias por meio da pastoral vocacional para que os jovens se interessem pela vida religiosa.
1: Vocação à vida religiosa e consagrada começa a ser celebrada no dia 18 e permanecerá ao longo de toda a semana. A exemplo do que acontece na semana do Dia do Padre e na Semana Nacional da Família. Por isso, ao longo de toda essa semana, podemos rezar pela vida consagrada e religiosa e promover encontros vocacionais em nossas paróquias, inclusive as paróquias que têm e atuam religiosos e consagrados, podem promover encontro ao longo da semana, com palestras, exemplos, um pouco mais sobre a congregação para que mais todos os fiéis possam conhecer melhor.
0: O Papa Francisco dizia que a vida religiosa é o grande tesouro da Igreja. Ele sente a necessidade de que os jovens têm que se fazer mais presentes na Igreja, contribuindo com a missão que exige um empenho de todos. Nessa semana dedicada à vocação religiosa e consagrada, celebremos também Nossa Senhora da Assunção, que a exemplo da Virgem Maria, os consagrados renovem a cada dia o seu sim a Deus e possa transmitir o Espírito Santo aos que encontrarem. E ainda que o Espírito Santo suscite no coração de muitos jovens o desejo de abraçar a vida religiosa e consagrada. Amém. Nossa Senhora da Assunção, rogai por nós.

99664-7666. Este é o seu número de participação aqui no programa Evangelizar. Entramos no nosso bloco participativo e informativo do programa. Chegou a sua vez de você fazer o nosso programa. Dia 20 de agosto, às 19 horas, Santa Missa na comunidade de São Roberto. Participe, o celebrante é o Padre Donizete. Dia 20, às 19 horas, na comunidade de São Roberto. Também hoje continua o festejo à Santa Rita de Cássia, da comunidade de Santa Rita. Hoje, dia 15, sábado, às 19 horas, novena com o celebrante Nazareno Carlos. Os homenageadores é a Pastoral da Acolhida e os trabalhadores. Os convidados são Gavião, Gato, Catolé, Tamboril, Poço Cercado, Campo Grande, Novo Assis e Lagoa do Anjo. A liturgia fica por conta do bairro Santa Rita e os cantos com a equipe missionária. A família que receberá a imagem de Santa Rita é a da Ira Neide. Participe hoje da festa de Santa Rita de Cássia, às 19 horas, no bairro Santa Rita.

Boa tarde, aqui é a Ana Paula da Serra dos Batistas. Queria ouvir o louvor em teu altar, dedicar para todos os ouvintes do programa Evangelizar.

0: Olá a todos do Evangelizar. Queria ouvir o hino de São Tarcísio e dedicar para todos os coroinhas da paróquia de São Pedro. Aqui é o Manuel, Fazenda da Lagoinha.
1: Santa Missa na comunidade de Juazeiro, Capela de Nossa Senhora de Fátima. Amanhã, dia 16, às 4 da tarde. Participe, estão todos convidados.

Santa Missa Dominical da Solenidade da Assunção da Bem-Aventurada Virgem Maria, domingo dia 16 de agosto, às 8 da manhã, na primeira capela da comunidade de Campo Grande. A comunidade convida a todos para participar da Santa Missa.

alô também para o nosso amigo Manuel, que está na sintonia do programa Evangelizar. Ele fala lá da Serra da Ouroboretama. E manda também um alô para a sua mulher, que está na sintonia, e seu filho também, que se chama Manuel. E oferece o próximo louvor para todos que estão na escuta e para toda a sua família aqui na sintonia do Evangelizar. E também, para finalizarmos aqui o nosso momento de pedidos musicais, quem pede o louvor chamarei Senhor com a irmã Kelly Patrícia. Foi a nossa amiga Maria do São Roberto. Ela dedica para todos que estão na sintonia do programa Evangelizar. Obrigado por sua participação e sintonia aqui no Evangelizar. E lembrando que amanhã, domingo, às 9 da manhã, temos Santa Missa da Solenidade da Assunção de Nossa Senhora no bairro Beleza. E também às 5 da tarde, na capela do bairro Vila Nova, com Santa Missa. E agora ouvimos os pedidos musicais do programa Evangelizar e voltamos logo mais com a agenda de compromissos da semana.

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Por isso quero sempre caminhar para junto de ti e nunca me separar de ti, Jesus. 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Não quero ficar solitário.

presença do esposo da minha alma. Obrigada, Jesus, por estar sempre comigo, porque tu prometestes e cumpre a tua promessa de estar comigo. 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

0: Agenda de compromisso da paróquia de São Pedro, do dia 17 a 23. Segunda-feira, às 19 horas, missa na comunidade de Monte Sion. Às 19 horas, missa na comunidade de Tamboril. Às 19 horas, missa na comunidade de Pau Preto.
1: Terça-feira, dia 18, às 19 horas, missa na comunidade de Carrapicho. Às 19 horas, encontro do grupo Fonte de Água Viva, renovação carismática na igreja Matriz.
0: Quinta-feira, dia 20, às 18 horas e 19 horas, adoração e missa. Às 19 horas, missa na comunidade de São Roberto.
1: Sexta-feira, dia 21, às 19 horas, missa na comunidade de Serra das Moças. Às 19 horas, abertura do festejo ao Sagrado Coração de Jesus na comunidade de Umbuzeiro. Às 19 horas, encontro do grupo dos Homens do Texto na Igreja Matriz.
0: Sábado, dia 28, às 8 horas, preparação para pais e padrinhos no Centro de Formação. Às 14 horas, curso de noivos no Centro de Formação. Às 17 horas, missa na comunidade de Cabeça do Boi. Às 19 horas, missa de encerramento do festejo a Santa Rita na comunidade do bairro Santa Rita. Às 19 horas, missa na comunidade de Miranda.
1: Domingo, dia 23, às 7 da manhã, missa na Igreja Matriz. 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Às 17 horas, missa no bairro Alto Bela Vista. Às 19 horas, missa na comunidade de Campo Grande. E às 19 horas, missa na Igreja Matriz. Essa foi a agenda de compromissos da semana da nossa paróquia, do dia 17 ao dia 23 de agosto. E lembrando que na segunda-feira, dia 24, haverá a missa em ação de graças pelo aniversário natalício do padre Donizete, às 18 horas. Participem!

E chegou o momento de dizer tchau hoje em mais um programa Evangelizar. Agradeço o Luiz por estar aqui junto, dividindo o microfone da rádio. O Bruno por sempre estar na nossa parte técnica do programa Evangelizar. E a você ouvinte que sempre faz o programa com a gente. Até o próximo sábado com muito mais Evangelizar. Estivemos e sempre estaremos reunidos em nome do Pai, do Filho e do Espírito Santo. Amém. E participem da Santa Missa amanhã às 7 da manhã na Matriz, às 9 da manhã no bairro Beleza, às 5 da tarde na Vila Nova e às 7 da noite na Igreja Matriz, Solenidade de Nossa Senhora da Assunção. Até o próximo sábado ao meio-dia.

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0: porra de cinema aí, viu?
1: 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Agora eu vou puxar um aqui que eu não sei se vocês conhecem não, mas quem souber canta, ok? Vocês estão tomando uma hoje? Vocês vieram prontos mesmo ou não? Levanta o copo aí, quem tá tomando uma hoje, levanta. Eu escolhi o lugar certo. Então fala assim, ó, toma um gole aí agora e faz assim, ó.

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Marchinha Estrala, eu vou fazer essa homenagem pra elas. E pra todas as mulheres que se sentirem homenageadas aqui, ó. Mais uma que eu fiz, Matheus Calma gravou. Vitor Hugo, você tá apaixonado pra você. Senhor.

0: pastor joga a mão e faz barulho, vai. 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

consigo mandar vários alô. Tá o Alex Filho também tá aqui. E durante a gravação não tem como a gente falar o nome de todo mundo. Então, decorrer, né, falando, tem Ian, meus amigos de infância, tem o... Como é o nome desse filho da pé que eu esqueço? Amigo do meu irmão desde pequeno. Depois da gravação, vou fazer 2 horas de show pra vocês ainda. Tá fechado? Quem vai ficar aqui até o final, levanta a mão aí pra ver aí. Pronto, vamos todos sair bebo hoje. 87,9.

Bom, essa é uma homenagem que eu quero fazer de uma música que eu fiz para um grande artista que passou nesse plano, passou nessa terra, que é o nosso grande Gabriel Diniz. Eu fiz essa música para ele há algum tempo e eu tenho certeza que vocês conhecem e vão cantar comigo. Essa aqui é linda.